0: atuais, Pássaro Livre, você aqui no Show Bandas, tá ligado, tá na nossa companhia, tá na nossa audiência, obrigado por você estar junto com a gente aqui, curtindo sempre as melhores. Esse é o Show Bandas, fazendo parte dos melhores momentos da sua vida. Final de semana tá especial demais. Já tá seguindo a gente nas redes sociais, vai lá e segue no arroba Show Bandas, e também pode me seguir, gente, no arroba Nando Freitas Locutor, já marca nós nos stories aí, marca a rádio também aqui, confirma essa audiência sensacional. E muito obrigado por estar sempre aqui curtindo a nossa programação pra lá de boa, né? Que beleza, as melhores do bailão sempre aqui com a gente. Vamos trazer mais música agora, eu vou trazer o som aqui da banda Arpejo, Bebe Que Passa. Dá volume!
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0: Vamos nessa que é sucesso!

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musical, JN e um plebeu na cidade. Você aqui no Show Bandas, tá curtindo sempre as melhores junto com a gente. Que alegria, bom demais. Você curtindo a nossa programação, que é sempre um prazer contar com a sua companhia, com a sua audiência. Muito obrigado, né, pelo carinho de sempre, por estar aqui na rádio, curtindo a nossa programação do Show Bandas. Muito feliz em ter você aqui na rádio. Bom demais, hein? Fica aí, tem muita coisa boa. Daqui a pouco tem a festa do Kerp e eu quero ver você feliz, é claro, como sempre, por estar na nossa audiência, na nossa companhia, curtindo as melhores bandas do sul do Brasil aqui no Show Bandas. Vamos trazer mais, agora tem Banda Modelo, essa ficou top, hein? Vamos lá! Hey!

som, minha cama só quer você. Que coisa boa, essa é a Solaris, gente, sempre junto, te fazendo feliz, né? Que maravilha, você na audiência, na nossa companhia, é um prazer ter você aqui no clima feliz, junto com a gente, curtindo as melhores canções. Muito obrigado pelo carinho de sempre, é claro. Quero ver você fazer parte lá das redes sociais, @showbandas. Já tá seguindo? Ainda não? Vai lá e segue, marca a gente nos stories, comprovando que você tá na audiência do nosso Show Bandas. Marca aí, @showbandas, @NandoFreitasLocutor. Acha a gente aí, já marca nos stories, tira foto do rádio, do painel do carro também aí. O rádio a todo volume, você aqui ouvindo a nossa programação. Claro, marca a rádio, não esquece também, né? E bora ser feliz com as melhores bandas do sul do Brasil. O bailão toca aqui no Show Bandas. Vou trazer a banda da Nube Azul, tem música nova.

terceira dimensão. Sucesso, dois apaixonados, curtiu com a gente aqui no Show Bandas. Teve banda San Francisco, Nossa Vez. Nossa Vez que já tá entre as mais tocadas nas rádios do sul do Brasil. Eu acho que a música já tá se aproximando de 1 milhão de visualizações, gente. Vai lá, se você não viu, dá uma espiada ainda lá. Ainda não, vai ficar pra sempre, é claro, né? Mas dá uma espiada, porque o clipe ficou sensacional. Dá uma espiada lá então, dá uma olhadinha no canal do YouTube, Banda San Francisco, ou melhor, Musical San Francisco. Segue lá no Instagram, o San Francisco, que é MF San Francisco. Você também vai encontrar aí. Vai aproveitar, vai curtir a gente. Então já marca também o arroba showbandas e bora ser feliz no melhor fim de semana aqui na rádio. Vou trazer mais música pra você agora. Eu vou trazer a banda Magia Musical. Essa aqui tem a participação do Maurício Lima, do Rainha. Boca a Boca, dá volume. Vamos nessa!

0: Noite, Orquestra La Montanara, você ligado com a gente aqui no Show Bandas, tá curtindo sempre as melhores. Que beleza, hein? Um abraço pra você, obrigado pelo carinho na audiência, tá sempre curtindo a nossa programação, que é pra lá de especial. Já tá seguindo a gente nas redes sociais? Ainda não? Vai lá e segue no arroba Show Bandas. Pode me seguir também no arroba Nando Freitas Locutor. É sempre um prazer imenso ver você fazendo parte da nossa comunidade. Que maravilha, gente! Um abraço pra você que tá feliz, tá na nossa companhia, na audiência. E claro, bora curtir mais música boa. Vou trazer aqui o som da Banda 10, Tirando Onda. Tá volume? E vamos nessa!
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som do Rainha Musical. Teve a participação do Alessandro Turra do Brilhação. Que coisa boa, hein? Tá ligado, tá junto com a gente. Esse é o Show Bandas. Daqui a pouco tem a festa do Kerp. Fica na companhia, fica na audiência pra você não perder, né? Vai estar sensacional. O que, que você tá fazendo? Tá em casa? Tá no seu trabalho? Tá aproveitando? Tá fazendo aquele churrasquinho, hein? Com os amigos, com a família. Que maravilha, que coisa boa. Então, dá volume, porque aqui na rádio é bom demais ter você curtindo o nosso programa Show Bandas. E já segue a gente, já segue. Arroba Show Bandas, arroba Nando Freitas Locutor. Estamos no Instagram, Facebook, TikTok. Vai lá e confere. E claro, aqui a melhor playlist do bailão. Vamos trazer mais? Vou trazer o som agora aqui da banda Caso Marcado.

Nova Tigrão do Bairro, você aqui no Show Bandas. Olha, esse final de semana tá lindo, tá demais. E você na nossa companhia, na

Essa é a Banda 0800, Porongo Maduro. Eita, nós, você ligado com a gente aqui no show Bandas, que é só alegria, é pura diversão. Que coisa boa, né? Final de semana você aqui junto com a gente. Já tá seguindo lá no Instagram, no Facebook? Segue lá no arroba show Bandas. Me segue também no arroba Nando Freitas Locutor. Pra você que tá em casa, agora, pessoa das comunidades também no interior, aí um abraço pra você, que maravilha, hein? O Fritz Veg tá lá na praia, tá no litoral, ouvindo a rádio também aqui com a gente, tá no show Bandas. Que coisa boa, né? Ei, que maravilha. Vou trazer mais música agora pra você. Aqui direto da Alemanha, vou trazer o Vox Club e o Rock Me da Volume. Vem junto aí.

Garçom e o 2, Apaixonado São Francisco. Essa que marcou a época, hein? Lembra? Tá ligado com a gente. Esse é o último bloco, o programa Show Bandas com você aqui na rádio. Como sempre, todo fim de semana, só as top do bailão pra você. Claro que as antigas aqui rodam também. Você que tá em casa, tá aproveitando junto com a gente, tá sempre feliz, com um sorriso estampado no rosto, recebendo as melhores energias pra deixar o final de semana cada vez melhor. Segue a gente no @showbandas. Show Bandas vai no Instagram. Nando Freitas, locutor, também você vai me encontrar. Confere lá. Vou trazer mais sucesso, mais uma das antigas. Banda Legal, Mereço Mais Carinho. Aumenta o som e vamos lá.

essa é a banda Festeira. Tô morrendo de saudade. Eita, nós. Também curtiu o som do São Francisco, Cuidado. E assim finalizamos mais uma edição aqui do Show Banda, gente. Mais um final de semana findando, fechando, é claro. Aproveita, aproveita aí. E claro, no próximo tem muito mais pra você que sempre tá aqui na rádio junto com a gente, aqui no programa Show Bandas. Não esquece, segue lá no arroba Show Bandas e no arroba Nando Freitas Locutor. Te desejo um excelente começo de semana, gente, com muita alegria, muitas realizações, energia positiva, bola pra frente. Se a semana que passou não foi uma das melhores, mas tenha certeza que tudo vai dar certo pra você. Um beijo no coração, aquele abraço, obrigado pela preferência e até a próxima. Vou fechar com a banda Nave Som, Me Leva Com Você. Essa que marcou época, valeu aí, gente, até a próxima.

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2: Alô, meu irmão, alô, minha irmã, já estamos chegando, tá começando o nosso encontro Louvor Rural, sertanejo gospel raiz da nossa terra. É o nosso modão de viola, o nosso encontro do final de semana. É com este amigo, este irmão, esse compadre que vos fala, Valdir Nascimento. Se achega pra perto do rádio, hein? Já traz aquele cafezinho gostoso, aquele pãozinho com manteiga, porque o nosso modão de viola tá começando aqui na nossa rádio, para todo o Brasil, para todo o planeta. É você conectados na grande rede. Bem-vindos! E desde já, nosso muito obrigado. Deus abençoe você, Deus abençoe as emissoras que fazem parte da nossa parceria, que leva este nosso encontro até você. Bom final de semana, bom início de semana. Tá começando o nosso Louvor Rural e os Violeiros de Cristo abrindo o nosso encontro. Eram 100 ovelhas. Nosso modão de viola tá começando aqui na nossa rádio Louvor Rural, o sertanejo gospel raiz da nossa terra.

louvor rural, sertanejo gospel raiz da nossa terra. Tá começando o nosso modão de viola, tá começando o nosso encontro do final de semana. É com esse amigo, é com esse irmão, é com esse compadre que vos fala, Valdir Nascimento. Nosso Instagram, @locutorvaldir.rj, Valdir com W. Facebook, Valdir Nascimento com W. E o nosso WhatsApp, 0 operadora 24 9 9948 3191. Ela já está com a gente, Valmira Costa, de Sorriso, em Mato Grosso do Sul, tá ligada curtindo o nosso louvor rural. Amanda Rocha, de Calcaia, no Ceará, também tá ligadinha curtindo o nosso encontro de hoje. Louvor rural todo final de semana é comigo, este amigo, este irmão, esse compadre que vos fala, Valdir Nascimento. Se achega para perto do rádio, porque tá chegando notícias do Agros Negócios. Eu tenho notícia para você.

0: Muito bem, essas são as notícias do Agronegócios para você ficar informado de tudo o que está acontecendo, hein? A Confederação da Agricultura e Pecuária do Brasil debateu os impactos das incertezas globais no agro brasileiro durante o Congresso de Abramilho. O foco foi proteger exportações logísticas e competitividade diante das tensões internacionais. O Instituto Brasileiro de Geografia e Estatística estima safra recorde de 348 milhões de toneladas neste ano de 2026, fortalecendo o protagonismo brasileiro na produção mundial de alimentos. Boa notícia, né? O milho safrinha segue em atenção. O plantio ultrapassou 85% da área nacional, mas ainda está atrasado em relação do ano passado, por causa das irregularidades climáticas em algumas regiões produtoras. A soja continua pressionada pelo clima. Especialistas alertam que excessos de chuva em partes do centro-oeste e sul pode atrasar colheita e operações de campo. O setor financeiro do agro também preocupa. O Banco do Brasil registrou queda no lucro devido ao aumento da inadimplência rural, reflexo das dificuldades climáticas e do custo elevado de produção. Falando de previsão do tempo, sul do Brasil, frente fria mantém chuvas frequentes no Rio Grande do Sul, Santa Catarina e Paraná. Há riscos de geadas isoladas nas áreas mais altas. Atenção para atrasos na colheita de soja e trigo devido ao excesso de umidade. No sudeste, chuvas moderadas em áreas de São Paulo e Minas Gerais ajudam a manter a umidade do solo. Bom cenário para cana-de-açúcar e café, mas produtores devem observar janelas curtas para a colheita. No centro-oeste, alternância entre calor e pancadas de chuva. O milho safrinha depende das próximas semanas de chuva para manter boa produtividade. Em algumas áreas do Mato Grosso e Goiás, excesso de chuva ainda dificulta a máquina no campo. Mato Piba, Maranhão, Tocantins, Piauí e Bahia, predomínio de tempo seco e quente. A baixa umidade começa a preocupar lavouras tardias e pastagens. No norte e nordeste, chuvas fortes continuam em partes da região norte. Há alerta para volumes elevados em áreas amazônicas e litoral norte do Nordeste. E uma dica para o produtor desta semana: aproveitar a janela do tempo firme para a colheita. Monitorar risco de fungos em áreas com excesso de umidade. Revisar drenagem e manejo do solo em regiões muito chuvosas. E planejar aplicações agrícolas observando vento e chuva. Essas são as notícias do agronegócio aqui no nosso Louvor Rural. Eu sempre tenho notícia para você.
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0: É o nosso modão de viola, louvor rural, sertanejo gospel, raiz da nossa terra. É com este amigo, é este irmão, esse compadre que vos fala, Valdir Nascimento. É todo final de semana, nosso encontro aqui na nossa rádio, para todo o Brasil, para todo o planeta, você conectados na grande rede, sempre, sempre me dando o carinho da sua audiência. Vai lá no Instagram, @locutorvaldir.rj, Valdir com W, Facebook Valdir Nascimento com W, e o nosso WhatsApp 0 operadora 24 99 48 31 91. Meu amigo Joaquim de Barra Mansa, ligado, curtindo, não perde um louvor rural no final de semana. Deus abençoe, tá bom? As emissoras que está aí fazendo parceria, levando o nosso programa, nosso muito obrigado. Deus abençoe a todos os proprietários e os seus ouvintes que nos dá o carinho da sua audiência. E você, meu irmão, minha irmã, nossos amados ouvintes, que está sempre nos dando o carinho da sua audiência. Eu vou ali tomar aquele cafezinho com leite, é, pãozinho com manteiga, e eu volto já já para mais um Dedo de Prosa, a segunda parte do Louvor Rural, sertanejo gospel raiz da nossa terra, que volta já já.
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0: Alô, meu irmão, alô, minha irmã, já estamos de volta no segundo bloco, segunda parte do Louvor Rural, sertanejo gospel raiz da nossa terra. É comigo, este amigo, este irmão, esse compadre que vos fala, Valdir Nascimento. Estamos de volta no segundo bloco. Deus abençoe a todos, tá bom? Minha amiga pastora Sinara de Porto Real tá ligada, curtindo o nosso encontro Louvor Rural, o povo de Deus da Igreja do Evangelho Quadrangular de Quatis, ali no Rio de Janeiro, pastor José Antônio, né? Reverendo José Antônio, região 979. Deus abençoe a todos, obrigado pelo carinho. Instagram, @locutorvaldir.rj, Valdir com W. Facebook, Valdir Nascimento com W. E o nosso WhatsApp, 0 operadora 24 99 48 31 91. Lá no Evangelho João, capítulo 8, versículo 12, Jesus disse assim, falando novamente ao povo, Jesus disse: eu sou a luz do mundo, quem me segue nunca andará em trevas, mas terá a luz da vida. Foi um versículo que Jesus declarou durante a festa dos tabernáculos em Jerusalém. Nesta festa, grandes candelabros eram acesos no templo para lembrar o povo de Israel como Deus os guiou no deserto através da coluna de fogo. Foi nesse cenário que Jesus se levantou e declarou: eu sou a luz do mundo. Ele estava mostrando que não era apenas um mestre e nem um profeta, mas o próprio Salvador, enviado por Deus para iluminar o caminho de cada um de nós. Qual é a lição de vida aqui? Meu irmão, minha irmã, sem Jesus Cristo, o ser humano anda nas trevas. Trevas da dúvida, trevas do pecado, trevas do medo, trevas da ansiedade e trevas da distância de Deus. Mas quem segue Jesus encontra a luz para viver, a luz de Cristo, que revela o caminho certo, mostra o que precisa ser mudado e fortalece nos momentos mais difíceis. E melhor, traz esperanças mesmo em dias escuros. Seguir Jesus não significa ausência de lutas, mas significa não caminhar sozinho e sem direção. Talvez estou falando com você que ainda não tem Jesus, que ainda não aceitou Jesus. Muitas vezes nós tentamos encontrar luz em pessoas, no dinheiro, no status, nos sentimentos, mas é em vão, porque somente em Jesus ele pode iluminar completamente o coração humano. Meu irmão, minha irmã, pergunte a si mesmo: tenho deixado Jesus iluminar minhas decisões? Você já aceitou Jesus? Você já se rendeu aos pés de Jesus? Segunda pergunta: estou caminhando na luz da verdade ou escondendo em áreas da minha vida? Em quais situações você precisa de direção hoje? Jesus é a direção, porque ele é a luz do mundo. E quem segue ele não anda em trevas, não anda assustado, não anda com medo, porque Jesus mostra o caminho e nos dá a vida. Espero que esta mensagem te abençoe e te alcance no nome de Jesus. Que o grande amor de Deus, a graça do nosso Senhor e Salvador Jesus Cristo, as doces e ricas consolações do Santo Espírito seja com todos nós, não só hoje, mas para todo sempre. Amém. É a nossa mensagem de hoje.

A igreja vai subir, com toda certeza. Jesus está vindo aí, meu irmão. Jesus está vindo aí, minha irmã. Continue neste propósito, continue na presença do nosso Deus, porque Jesus está voltando para a igreja subir. Ô, glória! Dá um glória aí, meu irmão. Dá um glória aí, minha irmã. Nossos agradecimentos a todos vocês. Bom final de semana, bom início de semana na presença do nosso Deus. É o louvor rural, nosso modão de viola, nosso encontro do final de semana. Se achega pra perto do rádio, meu irmão.

0: Louvor Rural, finalizando nosso encontro. Deus abençoe a todos. Obrigado pelo carinho, obrigado pela sintonia. Até o final de semana, continue abençoado na presença do nosso Deus. Que Deus abençoe todos vocês. Bom início de semana, tá bom? Obrigado às emissoras que levam esse nosso encontro até você. Se Jesus permitir, semana que vem estaremos de volta. Eu tô aguardando a sua mensagem aí para o próximo programa. Instagram, @locutorvaldir.rj, Valdir com W, Facebook, Valdir Nascimento com W. E o nosso WhatsApp 0 operadora 24 99948 3191. Até semana que vem. Viva hoje como se Jesus voltasse hoje mesmo. Deus abençoe, meu povo. Até semana que vem. Tchau, tchau.
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0: Bueno, gurizada, estamos chegando com Nação Gaúcha, nossa sequência da música, o som da gaita no final de semana. Tá tudo bem por aí? Estamos chegando, fazendo a festa por aqui. As baileiras, campeiras, fandangueiras, tradicionalistas, nativistas. Toca aqui, né? Telefone já liberado sua pedida. Manda aquele alô por aqui.
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0: Bota bagual no programa, tio Chico. Vamos seguindo, sou Fabiano Farias e por aqui vamos então, a partir de agora, 2 horas de bom programa com a música gaúcha. Nação tá começando ao som de Grupo Cordiona, Bugio do Rancho. Tem para um Pingo Bueno, Marca Baileira e Grupo Matizes, Vaneira de Peão Ajustado. Começamos agora, pra você por aqui, Nação Gaúcha.
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1: Vai que vai, Nação Gaúcha. Só começando a nossa sequência hoje. Grupo Matizes, maneira de peão ajustado. Para fechar a primeira sequência, o Zé Moraes chegando, potro veaco. Tá só começando.
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0: Depois do intervalo, tem mais Nação Gaúcha. 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
2: Trazendo por aqui mais e mais som dessa gaita velha. É a gaita aqui do Fabiano Faria. É lá do meu CD do Abre a Gaita Gaiteiro. Tem lá 21 músicas gravadas do projeto Abre a Gaita Gaiteiro. E essa da vez eu chegando com o Eloy da Artura. Cantamos na sequência de Bugio. Bugio da Fronteira e o Bugio Novo pra você curtir por aí. É de vez em quando uma de cantor também, né? E ficou bom o CD, ficou bom. Tem aqui também o som do Rio Grande na voz do grupo Rodeio de Tanto Pelhar. Tem Fogo de Chão, Estouro de Tropa. É o Nação Gaúcha pra você.
3: Guria, vamos!

0: Estouro de tropa, fogo de chão tocando aqui no Nação, Nação Gaúcha no seu rádio.
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0: Rio Grande, tio. Esse aí é o tio Chico, né? Fez as vinhetas aqui pro programa. Bom demais. Vamos trazendo mais aqui pra fechar essa sequência. O grupo Chansulino vem trazendo Interiorando. E aí, o que você quer ouvir por aqui, né? Pede aí a sua música, pede aí o som da gaita, vai por aqui. Ei, seu gaiteiro, abre a gaita, gaiteiro. Vamos seguindo, grupo Chansulino, Interiorando.
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6: Nação Gaúcha vai seguindo. Aqui as gaitas se abrem. É, vira uma bailanta aqui no seu rádio, né? Você ouvindo pelo rádio, pela internet também. É muito bom poder estar com você por aqui, trazendo essa super sequência. Só música boa. É a música que retrata a nossa cultura, que fala da nossa história, do nosso cotidiano, do nosso dia a dia, do nosso sentimento também. E chegando mais aqui, chegando mais Bugio, com o som dos nativos, Bugio de Capela, tem Machado e Marcelo Dutche, Cara Comprida e Dos Ribeiros, está já programado aqui na nossa sequência. Vai seguindo, Nação Gaúcha, se liga aí.
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6: É Rio Grande, tchê. Vai seguindo, Nação.

gurizada, pra vocês que ficam a noite inteira bebendo e não arrumam nada, vai ter que encarar a cara comprida e fazer um

0: atracar, hein, chefe?
1: Ah, não tá fácil, meu amigo, mas vamos atracar, igual.
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3: Uns dias, uns 15 dias pra cá, foi a música e com o som dos ribeiros da Avenida das Gaitas, no Nação Gaúcha. Vem que vem, Chiquito e Bordoneio, vem garrando um sentimento. É o som da gaita, a da gaita, gaita.
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4: Que vai, seu gaiteiro? Lembranças daqueles bailinhos antigamente, né? De gaita e pandeiro e muita cantoria. Lá de madrugada, servindo um café com bolo frito. Tinha muita animação, o povo todo voltando pela sala, dançando, cantando. A alegria era garantida. E o gaiteiro assegurava o fandango. Lembra que o Baitaca, Canto Alegre, tem, ficou bom na versão do Baitaca, hein? Xixo de Fronteira, JJSV e o Paulo de Souza, Luxo do Gaúcho. Vamos seguindo? Vamos seguindo, ao som da gaita, Nação Gaúcha.

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1: Esse é o tempo do Paulo de Souza.

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1: Sou eu e vamos seguindo por aqui. Vai que vai, seu gaiteiro. Depois do Paulo de Souza, Luxo do Gaúcho. Fechando mais uma por aqui, Mano Moraes com João Luiz Correia. Carco o pé na sala. Vale que dá, seu gaiteiro.
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2: Carca o pé na sala de amanhã.

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8: Vamos seguindo por aqui, compadre, velho. O som da gaita. Vem abrindo as gaitas aqui, o sinuelo pampeando. Saudade, carga pesada. Tem ainda JJSV, uma vaneira bem cuiuda. E o grupo Chamamento também tá por aqui, Bugio Estradeiro. Estão tocando bastante bugio hoje no programa, né? É bom, é o estilo que eu mais gosto da música gaúcha, é o bugio. Vamos de música, vamos de música. Saudade, carga pesada chegando aqui no Nação Gaúcha.
0: Esse gaiteiro é dos bão, velho.

0: Bom dia, bom dia, estradeiro, chamamento tocando por aqui.
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0: Vai seguindo, gurizada, vai seguindo. Tem mais uma aqui antes do intervalo. A Uma Chucra vem trazendo Gaúcho Campesino. Depois dessa aqui, intervalo. Sim, vai seguindo, Nação Gaúcha.
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4: Última sequência por aqui do Nação Gaúcha para ir fechando a nossa programação de hoje. Mas calma lá, vivente. Mais umas por aqui. Última sequência, está chegando os quatro Galdérios, a doma de um amor perfeito. Tem faca prateada com os monarques, ainda o Baitaca cantando num trancão de louco. Vai seguindo, gaita e muita dança, muita cantoria pra gente curtir por aqui no Nação Gaúcha, o melhor da música do sul do Brasil.

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0: trancão de louco, baitaca tocando aqui. São Gaúcho é bom de ouvir. Vamos fechando por aqui a nossa sequência de hoje, então. Finalizando. Zezinho, grupo Floreio, definições das pilchas. Tô indo pra você, um grande abraço e até o próximo na São Gaúcho. Até lá, tchau.
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Bom dia! Está entrando no seu lar o programa A Voz das Assembleias de Deus. Nossa igreja está localizada na rua Frederico Allert, número 303, aqui em Vesfália. Nosso pastor presidente, pastor Ismael Benck e Rosileia Benck. Evangelista da congregação, Júlio César Soares da Silva. E quem vos fala nesta manhã, eu, irmã Milka. Estou muito alegre e feliz por poder estar mais este domingo juntamente com você, entrando no seu lar, levando a palavra do Senhor Jesus. Receba nesta manhã os louvores, a mensagem, que Deus venha falar ao seu coração. Quero neste momento transmitir o meu abraço a todos os ouvintes que estão na sintonia da Rádio Líder FM 98.3. Seja abraçado nesta manhã, nossos queridos irmãos que estão na escuta todos os domingos. Que Deus venha abençoar a sua vida, a sua casa, a sua família. Também quero nesta manhã convidar você, nossos vizinhos aqui de Vesfália, para participar conosco dos nossos cultos. Aos domingos, culto público para toda a família, às 19 horas. Então não fique de fora. Venha juntamente conosco adorar ao Senhor Jesus e agradecer a Ele por tudo o que Ele tem feito na sua vida e por aquilo que ainda Ele há de fazer, porque o nosso Deus é um Deus que está sempre alcançando a nós tudo aquilo que nós precisamos, suprindo as nossas necessidades. Temos que agradecer pelos livramentos, pela saúde e por tudo aquilo que Ele tem nos dado, nosso trabalho, nosso alimento. Deus tem cuidado tão carinhosamente de nós, então nós temos que agradecer, sermos grato. Gratidão é muito bom, a gente ser grato, é agradecer. Deus se agrada de um coração grato, né? Que volta e agradece a Ele por tudo que Ele tem feito. Então convido você para estar juntamente conosco. Neste momento, nós estaremos ouvindo um louvor e logo após a mensagem do Senhor Jesus. Então, espero você às 19 horas aqui no Templo de Vesfália, a rua Frederico Allert, número 303, próximo à prefeitura. Então, traga a sua família e vamos juntos adorar o Senhor. Neste momento estaremos ouvindo o louvor e logo após a palavra do Senhor Jesus.

0: Quero cumprimentar a todos os ouvintes com a doce, maravilhosa e perfeita paz do Senhor Jesus. Por esta manhã, aqui quem vos fala é o irmão Luiz Carlos Giovanella. E eu queria passar uma mensagem de Deus para você. Uma mensagem do profeta Abacuque, que se encontra no capítulo 3 e versículo 17 e 18. Diz assim: porquanto ainda que a figueira não floresça, nem haja fruto na vide, e o produto da oliveira minta, e os campos não produzam mantimento, as ovelhas da malhada sejam arrebatadas, e nos currais não haja vacas, todavia eu me alegrarei no Senhor, e exultarei no Deus da minha salvação. Amados irmãos, é assim que nós devemos ser na nossa vida. Se alegrarmos no Senhor, termos a certeza do que a alegria que o Senhor nos propõe, que nos dá, que nos oferece no nosso coração, vinda dele, ela é pura e perfeita. Ela é doce, ela é maravilhosa. Irmãos, quando a gente estiver numa luta, e a gente olhar para o horizonte e acreditar que não vai ser possível, que aquela causa está perdida, Deus entra com a sua providência. Ele é perfeito e Ele está sempre pronto para te ajudar, para nos ajudar. Ele nunca falhou, Ele nunca vai falhar com nós. Nós somos a obra perfeita dEle, o orgulho dEle. Porém, há momentos que nós mesmos acabamos errando com Ele. Onde hoje nós encontramos no nosso mundo muito pecado que desagrada o nosso Criador, que descontenta o nosso Criador. E isso, irmãos, Deus, Ele fica muito triste. E o que eu queria dizer para os irmãos com isso? Que esse profeta Abacuque, quando ele fez este livro, Jerusalém, Judá, o povo de Israel, estava em pecado novamente. E Deus ia dar um basta nisso. Porém, era o povo de Israel, o povo escolhido dele. Ele não podia eliminar, pois ele queria só tirar do pecado. Para isso, ele tinha que intervir. E foi ali que ele usou uma outra nação pecaminosa para que tomasse esse povo e levasse para o seu território e lá ficassem por cativeiro por 70 anos. Este povo que levou o povo israelita em cativeiro chama-se Babilônia. Então, irmãos, e ele, o profeta, ele mesmo vendo o próprio povo, a terra onde ele habitava, os seus descendentes todos, quem sabe lá seus amigos, seus vizinhos, seus conhecidos, todos perdidos no pecado e ele nada estava conseguindo fazer. Mas Deus tinha avisado ele o que ia acontecer. Por isso, ele disse: eu me alegrarei no Senhor. O que sabemos, irmãos, é que nem o profeta escreveu no capítulo 2, versículo 4, que o justo pela fé viverá. O justo pela fé viverá. Então o que nós temos que ter é fé e acreditar que Deus está sempre conosco, nunca nos abandonou e jamais nos abandonará. Agora eu vou me despedir e logo após eu estarei fazendo uma oração. Então, que todos fiquem na paz do Senhor Jesus neste domingo, que seja um dia muito abençoado para todos e que eu queria fazer um convite para que se fizesse presente essa noite na nossa congregação da Vesfália, ali na rua da prefeitura, subindo para o lado da Rota do Sol, ali. Nós estamos ali a partir das 7 horas, de portas abertas, pronto para receber os irmãos. E nós juntos fazer um grande culto e abençoado para todos. Em nome de Jesus. Querido Deus e amado Pai, Quero te agradecer, meu Pai, por esse dia maravilhoso que o Senhor nos deu, por esse domingo abençoado, Pai. E te pedir, Pai, que o Senhor visite toda a casa, a cada ouvinte desta rádio esta manhã, que possa ser alcançado pela Tua graça, pelo Teu poder e pelas Tuas bênçãos, Pai. Que o Senhor venha com a providência de cura, Pai, de libertação, Pai, de prosperidade espiritual e, se possível, financeira, Pai. Oh, meu Pai querido, Pai amado, eu te peço tanto que o Senhor desça a Tua mão poderosa sobre cada lar, Pai. Cada casamento, cada filho, Pai, cada família, meu Pai, que o Senhor abençoe, cuide e guarde, Pai. Tudo que eu te peço, Pai. E vou te agradecer, Pai, por permitir mais uma vez neste dia poder falar contigo, é em nome de Jesus. Amém e amém.
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Olá, ouvintes da Rádio Líder. Hoje é domingo, é o dia do Senhor. Eu sou o Padre Pedro e faço companhia a você nesse dia 24 de maio, domingo, dia em que a Igreja celebra Pentecostes, o Espírito Santo derramado sobre todos. Vamos então ouvir o Evangelho de hoje, que é de João, capítulo 20, versículos 19 a 23. No final desse dia, que era o primeiro da semana, estando trancadas as portas do lugar onde estavam os discípulos, com medo dos judeus, chegou Jesus. Colocou-se no meio deles e disse: "A paz esteja com vocês." Dizendo isto, mostrou-lhes as mãos e o lado. Então os discípulos ficaram contentes, porque viram o Senhor. Jesus lhes disse de novo: "A paz esteja com vocês. Assim como o Pai me enviou, eu também envio vocês." Tendo falado isso, Jesus soprou sobre eles, dizendo: "Recebam o Espírito Santo. Os pecados daqueles que vocês perdoarem estarão perdoados. Os pecados daqueles que vocês não perdoarem não serão perdoados." Palavra da salvação. Fazemos então um comentário deste texto. Não há mais barreiras que o ressuscitado não possa atravessar. No mesmo dia da Páscoa, ele apareceu aos apóstolos, amedrontados, eles desejam a paz. A paz esteja com vocês. É o desejo de plenitude que o Mestre lhes oferece. É a primeira boa notícia que recebem e a dádiva por excelência que os auxilia na superação do medo. Alegraram-se ao ver as marcas da crucificação e pensaram: é ele mesmo. Após uma segunda saudação, com o desejo de paz, os discípulos são convidados a dar continuidade à obra do Mestre e para isso são enviados. Em seguida, sopra sobre eles o Espírito Santo, que é a certeza da sua presença e da sua força na missão dos seus. Com o sopro do Espírito, o ressuscitado renova a ação de Deus Criador, que deu vida ao ser humano, criado para viver a paz, a reconciliação e a harmonia entre si. Com o sopro do Espírito, Jesus ressuscitado impele sua Igreja e cada fiel a sair de si, superando o medo e o comodismo, e levando para a sociedade os valores do Reino de Deus. Amados ouvintes, celebramos Pentecostes 50 dias depois da Páscoa, porque é uma festa muito importante para os povos antigos, mas nós sabemos que esse Espírito Santo foi derramado sobre eles no dia da Páscoa, no dia da ressurreição, quando se colocou no meio deles. O sopro realmente nos faz olhar para esse homem novo, o ser humano novo que Deus criou a partir da morte, paixão, morte e ressurreição de Jesus. Se lá o primeiro Adão negou e não soube viver a liberdade no paraíso, Jesus agora é o novo Adão e Deus recria toda a humanidade que seguir seus passos. Que esse Espírito Santo, que esse sopro do amor, da paz, da vida, do perdão e da misericórdia chegue sempre a todos nós, a todas as gerações, para que possamos assim testemunhar o Cristo ressuscitado. Acompanhemos agora a música que vai nos ajudar a viver também esse espírito bonito da festa de Pentecostes.

Agora convido a ficarmos atentos às missas para esta semana, hoje, dia 24 de maio, 8 horas, na Matriz com o Batizado, e às 9 horas e 30 minutos no Alles Gut. Terça-feira que vem, dia 26, 15 horas, missa no Lar de Idosos Tulipas do Alles Gut. Dia 27, que é quarta-feira, às 19 horas, nossa missa da Matriz, sempre da solidariedade, bênção da saúde, bênção dos objetos. Próximo sábado, dia 30, 18 horas, em Teutônia, com primeira Eucaristia, e 18h30 na Matriz. Dia 31, próximo domingo, né, coroando o nosso mês, 8 horas na Matriz, 10 horas em Langiru, com primeira Eucaristia. Vamos olhar também para a nossa agenda paroquial. Próxima terça-feira, dia 26, às 19h30, a sétima formação para leigos e leigas, a nossa igreja, que está acontecendo. Na próxima quarta-feira, dia 27, 15 horas, reunião da Pastoral da Saúde em Langiru. Às 12 horas e 30 minutos, da quarta-feira, dia 27, última quarta-feira, a oração das Mil Ave Marias na Matriz. E às 20 horas, a reunião da Pastoral do Batismo na Igreja Antiga. Também no dia, no próximo sábado, dia 30 de maio, às 20 horas na Matriz, casamento de Mauro Schmidt e Letícia Pires. E fica sempre o convite para vivermos intensamente a nossa vida de comunidade. Sobre todos desço muitas bênçãos do Pai, Filho e Espírito Santo. Amém.

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Bom dia, queridos ouvintes. Que a paz de Deus, o amor de Cristo e a comunhão do Espírito Santo estejam com cada um e cada uma de vocês nesse dia tão especial. Hoje, nesse domingo de Pentecostes, celebramos a presença viva do Espírito Santo entre nós. Celebramos o Deus que continua abrindo portas, renovando vidas e soprando esperança sobre o seu povo. Quero convidar você a ouvir com carinho as palavras das senhas diárias para o dia de hoje. Palavra do Salmo 24, versículo 7, aonde nós lemos: Levantem-se, ó portais, levantem-se, ó portas antigas, para que entre o Rei da Glória. E a palavra do livro de Atos, capítulo 2, o versículo 2 e o versículo 4. A palavra nos diz: De repente veio do céu um som como de um vento muito forte e encheu toda a casa onde estavam sentados. Todos ali ficaram cheios do Espírito Santo. Queridos irmãos e queridas irmãs, o dia de Pentecostes é o dia do vento de Deus. É o dia em que o Espírito Santo desceu sobre os discípulos e transformou o medo em coragem, o silêncio em anúncio, portas fechadas em caminhos abertos. Os discípulos estavam reunidos, mas também estavam inseguros. Eles tinham medo. O coração deles ainda carregava dúvidas e incertezas. E então Deus faz algo extraordinário. Ele sopra vida nova sobre aquelas pessoas. O texto diz que veio um som como de um vento muito forte. O vento não pode ser segurado, o vento não pode ser preso, o vento entra pelas frestas, atravessa barreiras, movimenta aquilo que está parado. Assim é o Espírito Santo de Deus. A palavra de Deus anuncia: levantem-se, ó portas antigas, para que entre o Rei da Glória. Que imagem bonita! Deus chegando diante das portas do nosso coração e dizendo: abre espaço para mim, deixe-me entrar, deixe-me renovar a sua vida. O dia de Pentecostes é exatamente isso, Deus entrando aonde antes havia medo. O Espírito Santo de Deus, ele não vem apenas para nos emocionar, mas ele vem para nos transformar. Ele fortalece quem está fraco, ele consola quem está triste, ele dá coragem para continuar. Às vezes pensamos que precisamos ter uma fé perfeita para que Deus nos use. Mas os discípulos de Jesus, eles não eram perfeitos. Eles tinham medo, falhavam e duvidavam. Mesmo assim, Deus derramou sobre eles o Espírito Santo. Porque o poder de Deus, ele não depende da nossa perfeição. Ele depende apenas da graça de Deus. E depois daquele dia, aqueles homens e aquelas mulheres nunca mais foram os mesmos. Eles passaram a anunciar o amor de Cristo com coragem e com alegria. Pentecostes nos lembra que a igreja não vive apenas de estruturas, paredes ou tradições. A igreja vive do sopro de Deus. E talvez hoje o Espírito Santo sopre novamente sobre a sua casa, sobre a sua família, sobre a sua vida. Talvez você esteja precisando de um recomeço. Talvez você esteja precisando de paz. Talvez você precise de força para enfrentar uma situação difícil.

0: Pentecostes a nossa fé possa ser renovada e que nesse dia de Pentecostes nós possamos abrir as portas do nosso coração para o amor de Deus. E assim seguimos não sozinhos, mas acompanhados e acompanhadas pelo Espírito Santo que consola, guia e fortalece. Assim, eu convido para eu e você termos um momento de oração. Senhor nosso Deus e Pai amado, nesse dia de Pentecostes nós te agradecemos pelo presente do Espírito Santo. Obrigada porque o Senhor continua soprando vida, esperança e fé sobre o teu povo. Abre as portas do nosso coração para que a tua presença possa entrar em nossas vidas. Entra, ó Senhor, em nossa vida e renova tudo aquilo que está cansado e abatido. Sopra teu Espírito sobre as famílias, sobre os enfermos, sobre aqueles que enfrentam lutas e dificuldades. Dá coragem aos que estão desanimados e consola quem sofre. Que o teu Santo Espírito nos ensine a viver com amor, fé e esperança. Faz de nós testemunhas do teu cuidado e da tua paz. Abençoe cada pessoa que ouviu essa mensagem hoje e guarda nossos lares e acompanhe nós em cada caminho que nós seguirmos. Tudo isso nós te pedimos em nome de Jesus Cristo. Amém. Queridos ouvintes, que vocês tenham um ótimo domingo e um feliz dia de Pentecostes. Que o Espírito Santo sopre paz sobre a vida e sobre a casa de vocês. Fiquem com Deus e até o próximo programa.
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3: 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Informa a hora certa.
4: 9:59.

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Muito good morning, né? Schöne Sonntag, schöne Sonnenschein, oh, wie fein, né? É na minha, na sua, na nossa Rádio Líder no município de Vestfália. Muito obrigado ao bom Deus em poder estar mais uma vez aqui perante este microfone da Rádio Líder e conduzir mais um programa alegre para todos vocês. Muito obrigado aos apoiadores culturais que nos ajudam para manter esta nossa rádio e melhorá-la sempre mais. Muito obrigado, ouvintes. Muito obrigado àqueles que participam no programa. Participe você também. 37-62-74-40 ou 997-07-5699 ou 998-15-44-15. Onde há fé, há amor. Onde há amor, há paz. E onde há paz, há Deus. E onde há Deus, nada falta. Deus, saúde, família e amigos. Mais música no programa, saudando a todos os ouvintes. Monte Castelo com vocês.

Programa Só Alegria, 10 horas 7 minutos. Participe do programa. 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Obrigado pela companhia de todos vocês.

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2: 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Agora, os atuais presente de amor.

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Abraço ao pessoal e fazer um leve comentário sobre a noite de ontem, que estava tão agradável, mais uma vez, e tão bonito, quando a gente se encontra em famílias, em casais. E ontem à noite se reunimos, eu e a minha esposa Vera, Romildo Univer e sua esposa Elite, Ayrton Müller e sua esposa Marlene, na casa de Elemar, Landmay e a dona Classi. E isto sempre é uma noite muito agradável. O que mais vale para todos é o convívio conjunto e a grande amizade. Nada levamos deste mundo a não ser boas recordações. E eu sempre digo uma foto depois na estante, se lembrando dos bons momentos que a gente passou. Com aquela pessoa que muitas vezes nos deixa tão repentinamente. E para isso nós devemos que aproveitar a nossa vida, vivendo com alegria e com a nossa comunidade. E aquele churrasco tão gostoso, aquela carne tão boa que o nosso amigo João, o Elemar, assou. A parte sempre da dona de casa, as saladas, as bebidas, sobremesa. Isto realmente é assim um estilo de Kerp. E aí nós escolhemos entre nós a data que nós queremos festejar esse Kerp
né? O estilo de kerp com os nossos casais amigos. Lembrando sempre outro dia e assim por diante, as boas recordações, as conversas tão agradáveis, as piadas e as risadas. Isto sempre é muito agradável. Assim nós fizemos em todas as casas. Agora o próximo casal candidato sou eu e a minha esposa Vera. Nós vamos esperar até agosto, setembro, e aí nós vamos se reunir de novo. E assim a volta sempre a roda, ela gira. Que lembranças carinhosas. E assim o aconselho, através deste programa, façam-o todos assim. Vivem com alegria, vivem felizes, curtem a vida, e aí só traz alegria. Então, muito obrigado ao João, ou Elamalan, a Classi, ontem à noite, mais uma vez, por este acolhimento tão agradável que tivemos em conjunto. A próxima música vai, então, para vocês, também dos atuais, para esses casais, Elamar Landmay, a Classi, Ayrton Müller e Malene, Romildo Univer e Elite, e incluindo nós também.

0: Programa Só Alegria, 10 horas 38 minutos. Que alegria poder estar com vocês mais uma vez nesta manhã de domingo e registrando hoje o dia 24 de maio de 2026. Transmitindo a vocês um convite. A presidente do Coro de Senhoras Unidas Venceremos, Clair Melman, juntamente com a sua diretoria, convida todas as suas sócias e demais interessadas em participar do café em homenagem ao Dia das Mães, hoje de tarde, na Associação Fluminense, com início às 14h30, será servido um gostoso café da Divas de Lajeado. Café é gratuito para todas as mães sócias. Lembrando que quem não é sócio pode vir também, que será bem-vindo. Então, convite é geral. Todas as sócias recebem hoje o café gratuito em comemoração ao Dia das Mães, mas quem não é associada também é bem-vindo a este encontro.
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10 horas 44 minutos. Programa Só Alegria. E há pouco o convite tem uma pequena correção. Aí do Coro de Senhoras Unidas venceremos, aqui de Westfália, Linha Schmidt, a presidente Clair Melman, juntamente com sua diretoria, convida todas as sócias e demais interessadas em participar do café em homenagem ao Dia das Mães, hoje à tarde na Associação Fluminense, com início às 13 horas e 30 minutos. Será servido um gostoso café da Divas de Lajeado. Café é gratuito para todas as mães sócias. E lembrando que quem não é sócia pode vir também, que será bem-vindo. O início, então, hoje de tarde, do café em homenagem às mães do Coro de Senhoras Unidas Venceremos, será às 13 horas e 30 minutos. Um bom, agradável encontro e também um gostoso café para todos vocês.

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E vamos com mais música no programa Monte Azul, de olho na Gilda. Opa!

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10 horas 57 minutos. 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

Nós temos aqui duas participações, logo mais música. E essa música logo vai também para o meu grande amigo, sobrinho, o casal e sobrinho, toda a família, o Carmo Weber e a dona Dolores, também ao Willi e também a Doralice, tanto também para a Tânia, toda a sua família, sempre na escuta do programa, seu velho Elmo Birkoer, também sempre na escuta do programa, muito bom dia. Elmo, mein heute schöne Sonntag, gell? Schöne Sonnenschein, wie schön. E essas duas participações aqui é do Osvaldo Hammers. Muito gomoin, seu Osvaldo. Der Sonne ist mo schön, gell? Uma linda música para a esposa Hildegard, para o Bride e a Duda Baller, também para o Chamac e a sua esposa Vonny. Então a próxima música logo vai para vocês. Também participa do programa, grande amigo e sempre ouvinte, Silvo Landmeier e sua esposa Silda querem homenagear e mandam um abraço para o irmão Dario Landmeier. Aniversário hoje. E desejam a ele muita saúde, paz e felicidades. E muitos anos bons de vida. E um abraço para todos nós aqui da Rádio Líder. Muito obrigado, seu Silvo. E dizer para o Silvo, daqui uns dias eu vou visitá-lo para lhe levar lá o filme, né? Que foi tirado, essa filmagem, e te entregar uma cópia lá para o senhor ter de lembrança deste belo encontro esportivo no dia 5 de outubro. Daqui uns dias vai dar uma folguinha aí, uma hora dessa eu quero visitar o Silvo e conversar um pouquinho, trocar ideias, né? Isso que nem eu e o Silvo sempre fizemos. Então, uma linda música para vocês.

Radio Líder 98.3 FM de Vestfália, logo mais música, e você não pode ficar de fora, ligue para o programa 37-62-74-40 ou 997-07-5699 ou 998-15-44-15. Não pode ficar de fora, ligue para o programa e com muita honra estarei registrando a sua participação.

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4: 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Temos uma participação que veio aqui, que é de Carlinhos Han, ou do Xenemend. Muito bom dia, seu Carlinhos, também na escuta do programa, tanto também para toda a tua família. Uma linda música, então, para a família, para nós aqui da Rádio Líder e para o Brini Baller. E quero mandar um abraço para a tia Dulce Lagerman, que completa mais um ano de vida no dia 26 de maio. Iva Moegel, que pode estar von Dulce Lagerman. E o Carlinhos, toda a sua família, deseja a ela muita saúde, paz e felicidades e muitos anos bons de vida. E a próxima música também vai para o Mirko Schumann e a sua família, né? Ou sua esposa Iria, também para o grande amigo Elemar Birkoyer. Também para sua esposa Silvani e seu Matias. Matias com toda a família. Também a família Eges aí, que sempre estão na escuta do programa. E os familiares aí do seu Elemar Birkoyer, né? Muito bom dia, Enchenetor. Que é o Elemar?

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E as próximas músicas vão para meu grande amigo Castelo, né? Seu Miguel, seu Edson Fencecipher, toda a família e os familiares, seu Castelo também, do Miguel. E também a música vai para o seu Elmo Horst, dona Rejane, e também para o Daniel, querido menino Daniel, né, com toda a sua família, sinta-se cumprimentado, né? E está aí, gente querida, música para vocês.

Este é o programa Só Alegria. Muita música bonita, né? Tanstein Stickedam. 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E vamos com mais duas participações que chegaram ao programa. Oh, que alegria! Laurinda Tickel, sempre na escuta do programa com a sua família. Muito Dankeschön! Quero homenagear com uma linda música a família e nós aqui da equipe da Rádio Líder. Muito obrigado, Laurinda, sempre pela sua participação no programa. Silda Landmeier, quero homenagear com muito carinho a Classi Schröer, da picada Horst, que no dia 21, ela tinha aniversário de maio agora, e com mais um ano de vida, né? Muita saúde, paz e felicidades, e muitos anos bons de vida. Muito obrigado também a Silda Landmeier. Schenzo, jetzt gibt's hier noch mal Musik, gell? Tu mustas. Os atuais com vocês, essa vai pro seu Werner Drima e a Dona Liane, que também sempre estão na escuta do programa, seu Hugo von Müllen, né? Toda a família, né? Deles lá em cima, né? Sinta-se cumprimentado pela Rádio Líder. E o Germano von Müller, da ich nicht vergessen, die Elzina, die sind auch immer am Lauschen, né? Muito obrigado.

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Aqui vamos registrar um convite. O 13º encontro dos veteranos é da classe de 57 que serviram no militar. A comissão organizadora deste encontro é o Leandro Pors e também Lécio Gregori. E aqui é o Romildo Unever e também Astor Hübel. E este encontro será realizado no dia 18 de julho de 2026, no ginásio do Fluminense, cidade de Vestfália. E a seguinte programação: 10 horas início do encontro, 11 horas abertura dos discursos, e entre 12 e 12 e meia almoço, 14 horas e 30 minutos música para dançar com Vadecir de Moura. Então, sintam-se todos convidados para este encontro. Não é só a classe de 57 que serviram no quartel. Os demais que quiserem comer um churrasco naquele dia, almoço no Fluminense, todos sejam bem-vindos. Só precisa-se saber o número para bem servir a todos. Então, quem quiser participar também, é só se inscrever conosco com a diretoria do Fluminense para aquele dia. E com certeza será um dia muito agradável e um dia que ficará na história da classe de 57. Então, todos convidados para esse dia. Obrigado pela atenção e música para vocês.

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Avó Rede Aller e também os pais Altair e Sandra Aller, os irmãos e Daniel e namorada, também Diogo, querem homenagear com muito amor e carinho o Douglas Allard, que ontem completou mais um ano de vida. A ele, muita saúde, paz e felicidades e muitos anos bons de vida. Registrar mais uma vez o convite aqui por parte do Coro de Senhoras Unidas Venceremos, presidente Clair Melman, juntamente com toda a sua diretoria, convida todas as suas sócias e demais interessadas em participar do café em homenagem ao Dia das Mães, hoje à tarde, na Associação Fluminense. Com início às 13 horas e 30 minutos, será servido um gostoso café da Divas de Lajeado. O café é gratuito para as mães sócias. Lembrando que quem não é sócia pode vir também e será bem-vinda. Então, para sócias, café de graça, hoje do Coro de Senhoras Unidas Venceremos, mas para quem gostaria e não é sócia, também é convidado para vir. Agora vai uma musiquinha também para o meu grande amigo Dirceu Alad e a dona Gundela, o Júnior, também devem estar na escuta do programa. Meu grande amigo Wilmut Walbrink, né? Olá, estou na lona. Também devem estar na escuta do programa. Então, feliz em festa com vocês.

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0: Exatamente 12 horas, programa Só Alegria. Mais uma vez nesta manhã, chegou ao seu final. Eu quero agradecer a todos que estiveram na escuta do programa, aqueles que participaram. Já convidei e convido mais uma vez, amanhã de noite, o programa Em Sapato de Pau, Freud und Musik. Tenham todos um abençoado domingo. Cultive o bem, que as coisas boas vêm. Faça o bem, não interessa para quem. A tua felicidade é a minha felicidade também. Obrigado. Tchau, tchau.
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4: 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Vamos, gente, estou chegando com você a partir de agora aqui no programa Show Bandas em mais um grande final de semana. Que beleza, que maravilha, seja muito bem-vindo para você que está junto com a gente aqui na rádio. Eu estou te fazendo feliz, é claro, a partir de agora, junto com a gente aqui no programa Show Bandas. As melhores bandas do Sul, você curte a partir de agora, então dá volume, porque o Show Bandas está demais para você que está sempre na nossa companhia, na nossa audiência. Seja muito bem-vindo, fique à vontade, porque o programa hoje está top demais. Fica na nossa companhia e, claro, para curtir sempre as melhores bandas do Sul do Brasil. Bora começar? Vou trazer o som aqui do Rainha Musical pra começar o nosso Show Bandas. Tem Fígado de Aço, dá volume, vamos nessa!

Os quatro Galdérios, um beijo embaixo do chapéu. Esse é o Show Bandas com você nesse final de semana que tá espetacular, gente. Um abraço. Obrigado pelo carinho, pela preferência, por estar aqui com a gente na rádio, curtindo sempre as melhores. Um alozaço pra você na cidade, no interior, na internet também, nos quatro cantos da cidade. Tá na estrada levando a rádio na carona. Que beleza, hein? Sempre é maravilhoso ter você sempre aqui na rádio. E não esquece, me segue no Instagram, no arroba Nando Freitas Locutor, e segue o Show Bandas também no arroba Show Bandas. Bora trazer mais música. Vou trazer o som aqui da banda Sétimo Sentido. Pra mim, você morreu, dá volume. Vamos nessa!

0: Banda Legal, Curva Perigosa, você aqui no Show Bandas. Eu vou pro intervalo, daqui a pouco tem mais pra você. Não sai daí.
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0: Vamos que vamos, gente. Estou de volta com você aí. Aqui no Show Bandas.
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0: Você ligado com a gente agora, vou

0: os atuais Pássaro Livre. Você aqui no Show Bandas, tá ligado, tá na nossa companhia, tá na nossa audiência. Obrigado por você estar junto com a gente aqui, curtindo sempre as melhores. Esse é o Show Bandas, fazendo parte dos melhores momentos da sua vida. Final de semana tá especial demais. Já tá seguindo a gente nas redes sociais? Vai lá e segue no arroba Show Bandas. E também pode me seguir, gente, no arroba Nando Freitas Locutor. Já marca nós nos stories aí, marca a rádio também aqui, confirma essa audiência sensacional. E muito obrigado por estar sempre aqui curtindo a nossa programação pra lá de boa, né? Que beleza, as melhores do bailão sempre aqui com a gente. Vamos trazer mais música agora. Eu vou trazer o som aqui da banda Arpejo. Bebe que passa, dá volume.
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0: Vamos nessa que é sucesso.

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legal, JN e um plebeu na cidade, você aqui no Show Bandas, tá curtindo sempre as melhores junto com a gente, que alegria, bom demais. Você curtindo a nossa programação, que é sempre um prazer contar com a sua companhia, com a sua audiência. Muito obrigado, né, pelo carinho de sempre, por estar aqui na rádio, curtindo a nossa programação do Show Bandas. Muito feliz em ter você aqui na rádio. Bom demais, hein? Fica aí, tem muita coisa boa. Daqui a pouco tem a festa do Kerp e eu quero ver você feliz, é claro, como sempre, por estar na nossa audiência, na nossa companhia, curtindo as melhores bandas do sul do Brasil aqui no Show Bandas. Vamos trazer mais, agora tem Banda Modelo, essa ficou top, hein? Vamos lá!

0: Brasil, aí o Xeloquedo, se parasse o baile, tá ligado com a gente aqui no Show Bandas. Tô indo pro intervalo, daqui a pouco tem mais, não sai daí.
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som, minha cama só quer você. Que coisa boa, essa é a Solaris, gente, sempre junto, te fazendo feliz, né? Que maravilha, você na audiência, na nossa companhia, é um prazer ter você aqui no clima feliz, junto com a gente, curtindo as melhores canções. Muito obrigado pelo carinho de sempre, é claro. Quero ver você fazer parte lá das redes sociais, @showbandas. Já tá seguindo? Ainda não? Vai lá e segue, marca a gente nos stories, comprovando que você tá na audiência do nosso Show Bandas. Marca aí, @showbandas, @NandoFreitasLocutor. Acha a gente aí, já marca nos stories, tira foto do rádio, do painel do carro também aí. O rádio a todo volume, você aqui ouvindo a nossa programação. Claro, marca a rádio, não esquece também, né? E bora ser feliz com as melhores bandas do sul do Brasil. O bailão toca aqui no Show Bandas. Vou trazer a banda da Nube Azul, tem música nova.

0: Terceira Dimensão.
1: Sucesso, dois apaixonados, curtiu com a gente aqui no Show Bandas. Teve banda San Francisco, Nossa Vez. Nossa Vez que já tá entre as mais tocadas nas rádios do sul do Brasil. Eu acho que a música já tá se aproximando de 1 milhão de visualizações, gente. Vai lá, se você não viu, dá uma espiada ainda lá. Ainda não, vai ficar pra sempre, é claro, né? Mas dá uma espiada, porque o clipe ficou sensacional. Dá uma espiada lá então, dá uma olhadinha no canal do YouTube, Banda San Francisco, ou melhor, Musical San Francisco. Segue lá no Instagram o San Francisco, que é MF San Francisco. Você também vai encontrar aí. Vai aproveitar, vai curtir a gente, então já marca também o arroba showbandas e bora ser feliz no melhor fim de semana aqui na rádio. Vou trazer mais música pra você agora, eu vou trazer a banda Magia Musical. Essa aqui tem a participação do Maurício Lima, do Rainha. Boca a Boca, dá volume, vamos nessa!

0: Cordeirinho Cleiton Borges, você no Show Bandas. Vou pro intervalo, daqui a pouco tem mais pra você. Não sai daí.
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0: Noite, Orquestra La Montanara, você ligado com a gente aqui no Show Bandas, tá curtindo sempre as melhores. Que beleza, hein? Um abraço pra você, obrigado pelo carinho na audiência, tá sempre curtindo a nossa programação, que é pra lá de especial. Já tá seguindo a gente nas redes sociais? Ainda não? Vai lá e segue no arroba Show Bandas. Pode me seguir também no arroba Nando Freitas Locutor. É sempre um prazer imenso ver você fazendo parte da nossa comunidade. Que maravilha, gente! Um abraço pra você que tá feliz, tá na nossa companhia, na audiência. E claro, bora curtir mais música boa. Vou trazer aqui o som da banda 10, Tirando Onda. Tá volume? E vamos nessa!
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som do Rainha Musical. Teve a participação do Alessandro Turra do Brilhação. Que coisa boa, hein? Tá ligado, tá junto com a gente. Esse é o Show Bandas. Daqui a pouco tem a festa do Kerp. Fica na companhia, fica na audiência pra você não perder, né? Vai estar sensacional. O que, que você tá fazendo? Tá em casa? Tá no seu trabalho? Tá aproveitando? Tá fazendo aquele churrasquinho, hein? Com os amigos, com a família. Que maravilha, que coisa boa. Então, dá volume, porque aqui na rádio é bom demais ter você curtindo o nosso programa Show Bandas. E já segue a gente, já segue. Arroba Show Bandas, arroba Nando Freitas Locutor. Estamos no Instagram, Facebook, TikTok. Vai lá e confere. E claro, aqui a melhor playlist do bailão. Vamos trazer mais? Vou trazer o som agora aqui da banda Caso Marcado.

nova Tigrão do Bairro, você aqui no Show Bandas. Daqui a pouco. Olha, esse final de semana tá lindo, tá demais. E você na nossa companhia, na audiência.

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Essa é a Banda 0800, Porongo Maduro. Eita, nós, você ligado com a gente aqui no show Bandas, que é só alegria, é pura diversão. Que coisa boa, né? Final de semana você aqui junto com a gente. Já tá seguindo lá no Instagram, no Facebook? Segue lá no arroba show Bandas. Me segue também no arroba Nando Freitas Locutor. Pra você que tá em casa, agora, pessoa das comunidades também no interior, hein? Um abraço pra você, que maravilha, hein? O Fritz Velho tá lá na praia, tá no litoral, ouvindo a rádio também aqui com a gente, tá no show Bandas. Que coisa boa, né? Ei, que maravilha. Vou trazer mais música agora pra você. Aqui direto da Alemanha, vou trazer o Vox Club e o Rock Me da Volume. Vem junto aí.

0: Orquestra Continental. Você no Show Bandas. E intervalo, já já tem mais pra você. Não sai daí.
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0: Vamos lá, gente, de volta com você aqui no Show Bandas.
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0: Beleza, bora trazer essa aqui pra matar a saudade com San Francisco, o garçom e dois apontos.

Garçom e o 2, Apaixonado São Francisco. Essa que marcou a época, hein? Lembra? Tá ligado com a gente. Esse é o último bloco, o programa Show Bandas com você aqui na rádio. Como sempre, todo fim de semana, só as top do bailão pra você. Claro que as antigas aqui rodam também. Você que tá em casa, tá aproveitando junto com a gente, tá sempre feliz, com um sorriso estampado no rosto, recebendo as melhores energias pra deixar o final de semana cada vez melhor. Segue a gente no arroba Show Bandas. Show Bandas vai no Instagram. Nando Freitas, locutor, também você vai me encontrar. Confere lá. Vou trazer mais sucesso, mais uma das antigas. Banda Legal, Mereço Mais Carinho. Aumenta o som e vamos lá.

essa é a banda festeira. Tô morrendo de saudade. Eita, nós. Também curtiu o som do São Francisco, cuidado. E assim finalizamos mais uma edição aqui do Show Banda, gente. Mais um final de semana findando, fechando, é claro. Aproveita, aproveita aí. E claro, no próximo tem muito mais pra você que sempre tá aqui na rádio junto com a gente, aqui no programa Show Bandas. Não esquece, segue lá no arroba Show Bandas e no arroba Nando Freitas Locutor. Te desejo um excelente começo de semana, gente, com muita alegria, muitas realizações, energia positiva, bola pra frente. Se a semana que passou não foi uma das melhores, mas tenha certeza que tudo vai dar certo pra você. Um beijo no coração, aquele abraço, obrigado pela preferência e até a próxima. Vou fechar com a banda Nave Som, Me Leva Com Você. Essa aqui marcou época. Valeu aí, gente, até a próxima.

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Eita, que show foi esse? Na Vara, do Rick Renner. Sabia que o Rick já foi padeiro antes da fama? Aqui no Bailão Show com Douglas Pereira. Já prepara que vem aí Whisky com Guaraná, de Teodoro e Sampaio. Dupla que adora reunir a família nas estradas do sertão.

0: E aí, galera? Acabou de tocar Mulherada, do Rick Renner. Sabia que a dupla já lançou mais de 10 discos que marcaram o sertanejo? Você está no Bailão Show comigo, Douglas Pereira, curtindo o melhor do Bailão Sertanejo. Agora é hora daquele intervalo rapidinho. Já já a gente volta com tudo. Fica ligado!
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0: E a volta é com tudo aqui no Bailão Show, com Douglas Pereira. Agora, já prepara o passinho e vem dançar com Gino e Geno no irresistível Boy do Saco Roxo.

E aí, galera do Bailão Show com Douglas Pereira. Acabou de rolar Pinga com Limão, do Guilherme Santiago. Sabia que eles começaram a carreira vendendo discos porta a porta? Agora, prepara o coração, que vem aí Cowboy Conquistador, do Teodoro e Sampaio, que tem mais de 10 milhões de seguidores nas redes.

0: Eita, que vibe boa, com Teodoro e Sampaio cantando A Semente do Amor. Sabia que esse duo começou tocando em festas de família, antes de estourar nas rádios? Você está no Bailão Show, com Douglas Pereira. E agora vamos dar aquela pausa rapidinha. Já já voltamos com muito mais sertanejo pra animar seu dia.
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0: E a gente já tá de volta com o Bailão Show, com o seu Douglas Pereira chegando com tudo. Agora fica ligado que vem aí Gino e Geno com Dinheiro é Mole pra animar geral.

Eita, galera! Acabou de rolar Traz Outra Latinhas, do Hugo e Thiago. Sabia que eles começaram cantando em barzinhos antes de estourar no sertanejo? Aqui no Bailão Show com Douglas Pereira, vamos seguir a vibe com Minha História, do Juliano César, que adora escrever canções inspiradas nas histórias da sua cidade natal.

0: Eita, que batida gostosa foi essa com Teodoro e Sampaio em A Volta da Cunhada. Você sabia que a dupla já fez mais de 30 discos ao longo da carreira? Aqui no Bailão Show com Douglas Pereira, a festa não para. Agora, já vai pegando o cafezinho que a gente já volta no intervalo.
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0: E a volta do nosso Bailão Show tá pegando fogo, minha gente. Douglas Pereira aqui, trazendo Teodoro e Sampaio com o agarradinho que vai fazer todo mundo dançar sem parar.

0: E aí, galera do Bailão Show, Douglas Pereira na área. Acabamos de curtir Namorada do Carinha com Teodoro e Sampaio. Sabia que o Teodoro começou a carreira tocando em festas de família? Agora prepara o coração, porque vem A.A.T.A. de Edson Oficial e Carlinhos Mendigo. Esse duo é puro sucesso e já arrasta multidões por onde passa.
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0: Eita, que energia com Tá Bombando do Chico Amado e Xodó, hein? Sabia que eles começaram a carreira numa garagem? Só na simplicidade e muita paixão pela música? Aqui no Bailão Show com Douglas Pereira, a festa não para. Mas agora é hora daquele intervalo rapidinho. Fica aí, que já já a gente volta com mais sertanejo pra você.
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0: E a gente já está de volta no Bailão Show com Douglas Pereira na área. Se prepara que agora vem Mateuzinho, Alex Medina e Tássio. Com o Gavião, a Gostosona, ela encasquetou. Só sucesso!
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Eita! Essa As Mina Pira, do Cássio e Marcos, bombou demais. Sabia que eles começaram a carreira tocando em festas de interior? Aqui no Bailão Show com Douglas Pereira, já prepara o coração, porque vem aí Peão Não Chora, do Guilherme e Santiago, que além do sucesso, são conhecidos por suas histórias incríveis de amizade na

0: aí, galera? Acabou de rolar Rola Pinga do Leonardo, que sabia que ele já foi bailarino antes de se jogar no sertanejo? Aqui é Douglas Pereira no Bailão Show, seu ponto certo de alegria e modão. Agora bora aproveitar o intervalo rapidinho, mas já já a festa volta com tudo. Fica ligado.
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0: E aí, galera, você tá de volta no Bailão Show com Douglas Pereira, trazendo o melhor do bailão sertanejo. Agora, prepara o coração, que vem aí, Eu e Ela no Forró, do César e Paulino.

Eita, que energia com Gilberto e Gilmar ao vivo, hein? Você sabia que eles começaram a carreira tocando em festas de amigos lá no interior? Aqui no Bailão Show com Douglas Pereira, já prepara o coração. Que vem agora Rio Negro e Solimões com Não Tô Nem Aí. Dupla que adora surpreender os fãs, com shows cheios de emoção e histórias incríveis.

0: com muita energia que a gente encerrou o Bailão Show com o hit Tô Voltando, do Gino e Geno. Você sabia que essa dupla começou cantando em festas de família antes de estourar no sertanejo? Que inspiração, hein? Aqui quem falou foi Douglas Pereira, trazendo o melhor do Bailão Sertanejo pra você. Lembre-se, a música é o combustível da alma. Então nunca pare de dançar e sonhar. Um beijo grande, meu amigo, e até a próxima no Bailão Show.
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0: A gente faz uma pausa, mas é só para afinar os violões. Já já o Arena Sertaneja com Jonatas Gonçalves está de volta com mais modões inesquecíveis.
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0: Tamo de volta, e se você achou que já tinha ouvido o melhor, prepare que tem muito mais por vir no Arena Sertaneja.

0: Segura aí que a gente vai ali dar uma respirada, mas é rapidinho. O Arena Sertaneja com o Jonatas Gonçalves volta já já com mais modões de respeito pra você.
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0: E a poeira já baixou e o som tá no talo e a emoção tá de volta. Continuamos firmes no Arena Sertaneja com Jonatas Gonçalves com os sucessos que

0: O Arena vai dar um tempinho rapidinho, mas segura aí porque a emoção volta já já com mais modões de responsa.
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0: De volta com um programa que é pura raiz, tradição e sucesso. Continua com a gente no Arena Sertaneja com Jonatas Gonçalves, porque aqui o bom do sertanejo não para.

0: A gente dá uma pausadinha, mas não desgruda. Em instantes tem mais sucessos, mais emoções aqui no Arena Sertaneja.
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0: A poeira baixou e os clássicos estão de volta. Bora continuar essa jornada musical no Arena Sertaneja com Jonatas Gonçalves.

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0: O Arena Sertaneja dá uma rápida paradinha, mas é só para tomar uma água e volta com força total. Segura aí que já já tem mais sucessos para tocar o seu coração.
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0: Volta aí, volta com tudo. É o Arena Sertaneja com Jonatas Gonçalves de volta no seu rádio. Modões que marcaram época e continuam no coração do povo.

0: A saudade vai bater até a próxima edição, mas logo logo a Arena Sertaneja com Jonatas Gonçalves estará de volta com mais modões, mais histórias e muito mais emoção. Obrigado pela companhia e até a próxima. Tchau, gente.
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5: Oi, turma, chegamos por aqui com as 15 mais com você, sempre com você e pra você, onde estiver, a gente segue junto nessa companhia legal, a partir de agora por aqui com as 15 mais. Eu sou o Fabiano Farias, é muito bom ter você aí, que bom é ter a sua audiência, a sua companhia, contar sempre com a sua amizade. Vamos de música, quem abre a sequência hoje de número 15, tá chegando o Panda, Eu Te Seguro, Gustavo Lima, 10 na mente, tem Zé Neto Cristiano, Quase Todo Dia. Começa agora às 15 mais.
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2: As 15 mais mais pra você, João Bosco e Vinícius, com Gustavo Lima, 25 horas. Simone Mendes, Lágrima Amarela, Número Chato, com Léo cantando com Danilo e Davi. Fechando a primeira parte por aqui, João Neto e o Frederico, cara de sorte. Depois desse intervalo.
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3: As 15 mais, seguindo, intervalo rapidão, já vem por aqui de número 7. Zé Neto Cristiano, oi, tudo bem? Sorte de alguém, Maiara e Maraísa. Tem Matheus e Cauã com Simone Mendes, Meu Silêncio. Vai seguindo, sempre com você às 15 mais.
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2: As 15 mais mais, Pedro Neto e Matheus com Cleto e Romário, localização. Eu não sou terapia com Danilo e Davi, também do João Bosco e Vinícius, carente de gente. Quem fecha por aqui, o som é oportunidade. Tô indo pra você, um grande abraço, até mais, tchau.
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2: Oi, turma. Bandas e companhia chegando por aqui com você pra te fazer companhia. Vamos de música? Vamos de música. Muita música de banda e tchê pra gente curtir por aqui. Quem vem abrindo a sequência do final de semana? Cleiton Borges com Rogério Magrão. Pra começar bem, Virei um Cordeirinho. Tá começando agora Bandas e Companhia.

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0: Lado a lado, Paulinho e Fábio no bailão, tocando por aqui. Vem que vem, tem mais, tá só começando. Aí eu chorei, San Rafael, pra gente curtir. Aproveita, manda tua mensagem, pede a sua que a gente toca.
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1: Do seu jeito com você, sempre calmão, cantando aqui, ó, Dono do Bar. Fechou a primeira sequência, só o começo, né? Tem intervalo, tem sim, a gente volta já com mais pra você, depois do intervalo, Hora do Tchê.
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1: Vamos chegando com Hora do Tchê, que vem trazendo o grupo Marcas do Pampa, com o Luiz Cláudio cantando junto, Aqui o Bicho Pega. Tem Floreio de Cordiona com o grupo Manotaço no Hora do Tchê.
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0: Nós que agradecemos a tua participação, Luiz Cláudio. Um forte abraço de duas voltas e meia.
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1: Hora do Tchê pra você curtindo, pra você ouvindo. Que bom é ter a sua companhia. Vamos seguindo, tem musical integração com Rainha cantando juntos, Brinquedo Dela. Curte aí.
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0: Roda Luminosa, erros e acertos, bandas e companhia, intervalo, voltamos já.
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0: De volta, Bandas e Companhia, o que vem chegando. Já mandou tua mensagem aqui pra rádio? Manda tua pedida aqui pra rádio. O que, que você quer ouvir tocando aqui no Bandas e Companhia? Vem, banda Calmon. Quem sabe você me entende. Rogério Magrão em banda, Vida de Rua. 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

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No Bandas e Companhia vem chegando a hora do Tchê, Ranchinho com Grupo Minuano. Bailaço com JJSV, vamos marcar de sair. Hora do Tchê.

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1: Vamos marcar de sair, bailaço com JJSV, que mistura boa.
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1: Bandas e companhia chamando intervalos. Sim, depois do intervalo tem recordações, flashbacks de bandas. Tá por aí Champion, Banda Belly, Flávio Delcim, Banda Ouro, depois do intervalo.
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1: Seguindo Bandas e Companhia com recordações de bandas, flashback de bandas, Champion, Você Me Tira do Ar, tá por aqui. Tem Banda Belly, Meia Noite e Meia, ainda Flávio Dolcim, Banda Ouro. Vamos parar agora. Me chegando, recordações de bandas.
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0: Vamos parar agora, Flávio Docinho, Banda Ouro.
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0: E agora o que vem chegando, seu locutor, vem por aqui, ó, São Francisco, amanhã é sua vez. Curte aí, só sucesso, só música boa.
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0: Nem figa, nem reza, Danube Azul.
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0: Cara nova, Paulinho Dil, o bebo número um do boteco. Vamos lá, tem mais aqui, o Silversão também me trazendo Você Foi Mentira. Céu e Cantos, Bandido do Amor. Gosta dessa música? Pra gente ouvir, aumenta o volume. Bandas e Companhia com você.
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0: Marcelo e Cantos, Bandido do Amor.
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0: Vem que tem mais com Hora do Tia aqui no Bandas e Companhia. Vem chegando os Filhos do Rio Grande no Balanço do Bugio. Tem Entreverado na Bailanta, Companhia do Gaitaço. Hora do Tia.
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